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6: 9 e 2.

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Bom dia, meus prezados irmãos em Cristo Jesus. Estamos mais uma vez aqui na presença de Deus para levar até você o melhor que é a palavra de Deus, com louvores, com comentários sobre a Bíblia, o falar da palavra de Deus e deixar você mais assim, alegre, feliz por mais um dia, esse domingo, na presença do Senhor. Esse programa é um programa Luz para a Vida, aqui na Rádio Senhora UFM. Os prezados ouvintes desse programa, que Jesus abençoe com paz, com alegria, e a você e toda a sua família, que este dia seja alegre no Senhor Jesus. 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E nós louvamos a Deus pela sua audiência e queremos agradecer por tudo que Deus tem feito. Vai também lá para os moradores que moram lá na zona rural e na urbana, em nome de Jesus. Queremos fazer agora uma oração para que Deus fale conosco nesta manhã, para que Deus fale com você aí na sua casa, no seu lar, no seu trabalho, na sua empresa, no seu carro, aonde você estiver, que Deus possa te abençoar, trazendo até você as maravilhas do Senhor para a tua vida. Senhor Deus, Pai Todo-Poderoso, queremos agora levantar um clamor por esta cidade, por esta rua onde mora teu filho, tua filha, por este bairro. Pai, em nome de Jesus, que o Senhor possa, meu Deus, abençoar a cada família, entrar nos lares de cada família, meu Deus, e derramar tuas bênçãos sobre, sem medidas, em cada família, em cada filho, em cada filha. Que as tuas bênçãos, meu Deus, caia sobre cada um. Meu Deus, que haja cura, que haja saúde, que haja paz no coração das famílias senharoense, em cada bairro. Senhor, em nome de Jesus, leva o teu anjo Gabriel, Miguel, para tocar, meu Deus, naquele que está enfermo. Senhor, em nome de Jesus, para que seja curado, liberto, o seu corpo purificado, lavado e remido pelo teu santo sangue, Jesus. Ô Espírito Santo de Deus, manifesta, Deus, em cada um que o Senhor é Deus na vida, Pai, na vida dos seus escolhidos, Senhor, em nome de Jesus, o Deus. Nós vamos orar agora a oração que o Pai nos ensinou, para que entre nas casas, nos lares, entre na mente, no coração das famílias, Pai, que estão precisando. E assim oramos, como o Senhor nos ensinou. Pai nosso que estás no céu, santificado seja o teu nome. Venha o teu reino, seja feita a tua vontade, aqui na terra como no céu. Dá-nos hoje nosso pão de cada dia. Perdoa nossas dívidas, assim como perdoamos aos nossos devedores. E não nos deixe cair em tentação, mas nos livre do mal. Porque teu é o reino, o poder e a glória para todo sempre. Amém. Renova, meu Deus, em cada vida com o teu poder. Dá renovo, meu Deus, às pessoas que precisam ser renovadas para a glória e poder do teu nome. Nós te louvamos por tudo e já te agradecemos no nome de Jesus. Amém.

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1: Isaías capítulo 30, versículo 15. Na quietude e na confiança está o seu vigor, mas vocês não quiseram. Publicações especializadas na área do estresse trazem notícias de que os holandeses estão inventando um aparelho eletrônico, uma espécie de bracelete que muda de cor passando do amarelo para o vermelho quando a tensão sobe a níveis não recomendados. O aparelho manda um aviso: tire um tempo, ou deixe esfriar, ou ainda, reconsidere o que ia fazer. A expectativa é que traga benefício aos consumidores e fabricantes. Enfrentamos o estresse todos os dias, desde o momento em que nos sentamos para tomar o desjejum, quando tomamos o ônibus e quando entramos no carro, na expectativa de enfrentar trânsito carregado para ir à escola ou ao trabalho. Quando fazemos aquela pergunta rotineira, como vai? A resposta é, correndo como sempre. Chegamos até mesmo a colocar o estresse dentro de várias categorias. Estresse escolar, político, financeiro, pastoral, familiar, esportivo, etc. Sem querer, o médico também faz aumentar esse nível de estresse ao dizer que nossa asma, pressão alta, úlcera e mais uma quantidade de doenças podem estar relacionadas ao estresse. Quanta gente consegue tirar seus momentos de lazer sem ficar com senso de culpa? E outros que se orgulham de não tirar férias? E os remédios? São inúmeros, alguns cientificamente comprovados e outros repetitivos. Diminua o ritmo, faça mais exercícios, chore mais, equilibre sua dieta, fique fora das situações que causam estresse, você não é insubstituível, etc. Milhares de anos atrás, o Criador do ser humano, prevendo essa correria doida, mandou um recado por meio do profeta. Na quietude e na confiança está o seu vigor. Isaías 30, versículo 15. Ou, como diz outra tradução, na tranquilidade, na completa dependência de mim, está a sua força. Amigo ouvinte, quando nos sentimos desorientados e rabiscamos numa folha de papel, tentando procurar soluções, nos esquecemos de pedir calma e do recado de Deus, segundo o qual a tranquilidade e a confiança fazem bem. Precisamos receber paz e iluminação daquele que pode e sabe o que é melhor para nós. Alguém fez a seguinte oração e com ela quero encerrar a mensagem de hoje. Senhor, se a tensão pode criar alguma coisa boa na corda do violão, então não é demais pedir que tu possas usar minha vida para criar alguma coisa boa. Por favor, em nome de Jesus.

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partindo agora para a segunda música do programa de hoje, que oferecemos aos nossos queridos irmãos Zezinho e Creucinete, Bernadette e Ivanildo, Eugênia, Adriane e Agnes, e para os nossos queridos irmãos Erivaldo e Tatinha no Sítio Pagão, ouçam com Fernando Iglesias a música Luz do Luar.

Carajás, para o irmão Antônio, na Padre Noval, e para Zefinha Iraci. Ouçam com, aí no bairro do Salgado, ouçam com Luiz Cláudio a música Chance.

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1: E agora com a Agenda da Igreja, hoje à noite nós teremos culto, certo? Às 7h30 da noite, às 19h30, teremos culto em todas as igrejas adventistas daqui de Ceará, certo? Localizadas nos três endereços que você já sabe, mas vale a pena repetir. Na Avenida Jurandir de Brito, certo? Na Rua Manuel Batista, aqui no bairro Santa Clara, e na Rua Sebastião Valença, que é no bairro Nossa Senhora de Fátima.

0: certo? Estamos esperando você de braços abertos, certo? Então, desde já seja muito bem-vindo, já se sinta abraçado pela comunidade adventista. 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Então aproveite e já faça seu pedido pela internet, certo? Não perca essa chance. E aproveitando sua ida na igreja, você já pode falar com um dos nossos instrutores bíblicos e falar com a gente, que a gente já conversa muito direitinho com você e vê um horário bom para a gente poder estudar a Bíblia juntos, certo? Que Deus nos abençoe.
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2: Bom, meus amados irmãos, mais uma vez aqui. Eu quero agradecer a Deus por essa rica oportunidade, né? Que Deus tem nos proporcionado para estar levando a palavra de Deus para o povo que precisa ouvir a palavra de Deus. Nós estamos sempre precisando de ouvir uma palavra. Nós estamos sempre precisando de ouvir Deus falar conosco. E Deus, ele é educado. Lá no livro de Apocalipse, no capítulo 3, versículo 20, ele diz que ele bate a porta e se você abrir a porta, ele entra e faz um milagre acontecer na sua vida. Jesus, ele diz essas palavras e para que eu e você, nós possamos abrir a nossa porta, é o nosso coração, para que Deus entre e faça um milagre acontecer. E Deus, ele é o Deus de milagre, né? Deus, ele quer sempre fazer milagre nas nossas vidas. Basta a gente querer, basta a gente abrir nossos corações para que Deus venha e faça acontecer. E ontem nós fomos fazer um evangelismo ali no centro da cidade, ali na Praça Central, em frente à Igreja Matriz. E eu deparei com três garotas lá, três jovens, né? E uma daquelas jovens, eu perguntei para elas se elas criam em Deus. Você crê em Deus? Ela falou, uma delas falaram que não. Não acredita em Deus, não crê em Deus. Para aquela jovem, ela falou para mim que para ela existia vários deuses. Mas eu questionei com ela o seguinte, eu falei, não, só existe um Deus que pode fazer tudo, inclusive na sua vida. E ela já me questionou, já foi direto, já falou, não, só, pode existir um Deus só para o senhor, para mim não. Uma garota com 13 anos, 13 para 14 anos, ela falou a idade lá. Então, tem muita gente precisando de Deus, mas mesmo assim ela permitiu que eu fizesse uma oração por ela. E assim foi feito, fizemos lá uma oração e que Deus possa abençoar aquela garota por onde quer que ela esteja. E Deus, ele é educado, né? Como eu já falei, volto a repetir, Deus, ele quer, Deus, ele não pode fazer um milagre na vida das pessoas sem as pessoas não permitir. Deus, ele só entra na vida das pessoas quando a pessoa permite. Então, que é a permissão de Deus que ele possa entrar aí na sua casa, no seu lar, com essa ministração da palavra que eu vou ler aqui, né, que está no livro de Deuteronômio, no capítulo 30, a partir do versículo 15. E no final dessa mensagem nós vamos tocar aqui um louvor, né, que Deus falou ao meu coração, e nós vamos tocar um louvor baseado nesta palavra, que é o milagre de Deus em nossas vidas, que é o milagre de Deus na vida do seu povo, do povo de Israel. Nós fazemos parte de um povo que viveu no deserto 40 anos, mas Deus não deixou faltar nada. Até o calçado que aquele povo usava, Deus não permitiu que se estragasse, se acabasse. As roupas que aquele povo usava, Deus não permitiu que acabasse a roupa no deserto 40 anos, e Deus sustentou aquele povo de tudo. Mas o povo reclamava de tudo. O povo é igual o povo de hoje, reclama de tudo. povo não sabe agradecer, as pessoas não sabem agradecer a Deus, porque Deus, ele, a Bíblia diz que Deus é Pai, nós somos filho. Deus é o Deus dos deuses, Senhor dos senhores, aquele que cura, que opera, que faz milagres acontecer nas nossas vidas. Basta a gente querer, como diz lá em Apocalipse, como eu já falei, né? Então, é onde você estiver, eu quero que você aí na sua casa abra sua Bíblia comigo, seu celular, para a gente ler aqui alguns versículos desse capítulo 30 de Deuteronômio, é o livro do Pentateuco de Moisés, o último livro de Moisés, livro dos Pentateucos. É, Deuteronômio capítulo 30, versículo 15, a partir do versículo 15 diz a mensagem assim: vejam que hoje ponho diante de vocês vida e prosperidade. Olha que tremendo. Vida e prosperidade ponho diante de vocês. Quer dizer, Deus está colocando diante de mim e de você a vida e a prosperidade, ou a morte e destruição. Quer dizer, então Deus está nos dando esse legado da vida, da prosperidade, da multiplicação, do que nós queremos para esse dia, para hoje, para o amanhã, para esse final de ano de 2026. Deus é o Deus que tem tudo, tudo pertence a Deus. A prata, a Bíblia diz que a prata e o ouro pertencem a Deus. Então, a prosperidade em nossas vidas, ela vem de Deus. Tudo vem de Deus. E tudo que nós temos pertence a Deus. Pois hoje lhe ordeno que ame o Senhor, o seu Deus, ande nos seus caminhos e guarde os seus mandamentos, decretos e ordenanças. Então vocês terão vida e aumentarão em número, e o Senhor, o seu Deus, os abençoará na terra que vocês estão entrando para dela tomar posse. Olha que tremendo. Então, nós temos que amar esse Deus poderoso. Aquela garotinha ontem lá falou que não, para ela não tem vários deuses, né? E eu fiquei assim impressionado com as palavras daquela menina, né? Então, nós temos que amar esse Deus. A Bíblia diz que ele nos amou primeiro. Então, nós devemos amá-lo, adorá-lo, porque ele é digno de toda adoração. O nosso Deus é digno de toda adoração. Então, nós precisamos de Deus 24 horas por dia, meus irmãos. Nós necessitamos da presença de Deus, da presença do Espírito Santo, 24 horas. É Deus que nos dá a vida. Tá escrito nessa palavra que eu vou ministrar. É Deus que nos dá a vida. Só ele. Então, é só ele que tem o direito também de tirar a vida. A Bíblia diz isso também, né? Então, nós temos que amar esse Deus, adorar esse Deus. Se, todavia, o seu coração se desviar e vocês não forem obedientes e se deixarem levar, prostrando-se diante de outros deuses para adorá-los, olha só, ele está fazendo aqui uma pergunta, ele está falando aqui que se você se desviar dele para adorar outros deuses, você vai ter consequências. Você vai ter consequências. Então, nós devemos só esse Deus, Criador dos céus e da terra, do mar e de tudo que neles há, somente a ele adorá-lo. Somente a ele levantar clamor. Somente a ele pedir. A Bíblia diz no livro de Mateus, lá no capítulo 21, se não me falha a memória, versículo 22, ou vice-versa: tudo o que pedir, está escrito nos evangelhos, em oração, se crede, recebereis. Então, nós temos que pedir a Deus, porque ele tem tudo, é tudo dele. Tudo eu peço ao meu Pai. Eu sou filho, a Bíblia diz que eu sou filho, ele é pai. Então, eu, tudo que eu peço a ele. Eu levanto de manhã falando com Deus, pedindo a benção dele, que ele me abençoe minha família, abençoe os meus, abençoe essa cidade, os jovens dessa cidade, que precisam ser abençoados, que precisam da presença de Deus, que Deus possa fazer milagres acontecer na vida dessa juventude, em nome de Jesus. E hoje lhe declaro, versículo 18, olha o que que diz, hoje lhe declaro que, sem dúvida, vocês serão destruídos. Olha só, se você adorar outros deuses, então é palavra de Deus aqui falando. Hoje lhe declaro que, sem dúvida, vocês serão destruídos. Vocês não viverão muito tempo na terra em que vão entrar e da qual tomar posse. Deus falando para o povo de Israel, falando para mim e para você, depois de atravessar o Jordão. Então, se você adora outros deuses, Deus, ele está dizendo aqui na palavra dele que você não vai viver muito tempo na terra. Você não terá vida longa. Você não terá vida próspera. Você não terá uma vida abundante. Você não terá um caminho certo. Então, para que você ande nos caminhos de Deus, como já foi lido, você precisa adorar somente ao Deus Todo-Poderoso, Pai do nosso Senhor e Salvador Jesus Cristo. Toda honra e toda glória seja dada a Ele, porque dEle vem aquilo que você precisa, vem aquilo que você necessita, vem aquilo que você almeja, vem aquilo... Quando você sonha, Deus é o Deus que realiza sonhos. Sabia disso, meu irmão, minha irmã? Deus é o Deus que realiza sonhos. Deus, ele se alegra com a nossa alegria. É prazer do Senhor alegrar os seus. É prazer do Senhor alegrar o seu povo. O povo foi assim com o povo de Israel, 40 anos no deserto. Então Deus está falando para aquele povo, e para mim e para você hoje, no dia de hoje, que ele é o seu Deus, que ele é quem nos dá o que nós precisamos, o que nós necessitamos, porque tudo pertence a Deus. Olha no versículo, aqui vai estreitando aqui o negócio, a palavra aqui ela vai nos edificando com essa mensagem de hoje. Versículo 19, que, olha o que que diz. Hoje invoco os céus e a terra como testemunha contra vocês, de que coloquei diante de vocês a vida e a morte, a bênção e a maldição. Agora escolha a vida para que vocês e os seus filhos vivam. Olha o que é que Deus está falando para mim e para você, meu irmão. Para a gente escolher. A escolha é sua. Aquela jovem ontem eu falei para ela, a escolha é sua. Mas ela falou que eu já escolhi. Aí eu chamei uma irmã, a Tarsila, e falei para a Tarsila, eu posso chamar uma irmãzinha aqui para lhe dar um abraço? Pode. Chamei a Tarsila foi lá e começou a conversar com ela, deu um abraço para ela e perguntou para ela se ela era satanista, sei lá, uma coisa desse tipo. Você é satanista? Ela falou, sim, eu conheço vários. Olha só que coisa. A menina falou, eu conheço várias pessoas, eu sou faço parte desse tipo de coisa e tal. Uma menina com 13 anos, quer dizer, hoje nós vivemos num mundo onde tem esse tipo de pessoas, onde tem gente dessa forma, que não entende o que é Deus na sua vida, não entende o que Deus está fazendo na sua vida, porque é Deus quem nos dá a vida, é Deus quem nos dá o alimento, é Deus quem nos dá... A Bíblia diz em Salmos 4 que quando você deita, Deus cuida de você 24 horas por dia. Deus coloca anjos para cuidar de mim e de você. Entendeu? Então, nós temos que adorar somente a Deus. Ele é o nosso Deus. Ele é o nosso refúgio. Ele é o nosso presente. Hoje, amanhã e sempre. Sempre. Sempre que nós procuramos a Deus, Deus estará disposto a nos servir. A Bíblia diz que Jesus veio para servir e não para ser servido. Então, esse é o nosso papel como servo de Deus. Servir a Deus. Servir ao Senhor da melhor maneira possível. Porque Deus, Ele está aí para nos alegrar, para nos encher de poder, nos encher de prazer, nos encher de alegria, nos encher de saúde, de paz e a mansidão do Teu Santo Espírito sobre nós. Para fechar esse versículo, esse capítulo, nós vamos ler o versículo 20. Olha o que, que diz, olha que maravilha que diz esse versículo 20 aqui. Para que vocês amem o Senhor, o seu Deus, ouçam a sua voz e se apeguem firmemente a Ele. Olha que tremendo. Isso aqui é muito forte, meus irmãos. Olha, e para que vocês amem o Senhor, o seu Deus, ouçam a sua voz e se apeguem firmemente a Ele. Pois o Senhor, seu Deus, é a sua vida. Olha só que tremendo. Ele é a sua vida. O Senhor, seu Deus, é a sua vida. Está falando aqui na palavra. Deus falando para aquele povo de Israel. Falando para mim e para você que fazemos parte deste povo de Israel. Um povo escolhido por Deus. Um povo abençoado por Deus. Porque Deus quer nos abençoar. Basta a gente querer. Olha só. E Ele lhe dará muitos anos na terra. Não, eu vou ler esse versículo de novo, porque esse aqui é muito forte. Esse é muito lindo. Eu vou ler esse versículo novamente. E para que vocês amem o Senhor, o seu Deus, ouçam a sua voz e se apeguem firmemente a Ele. Pois o Senhor é a sua vida. E Ele lhes dará muitos anos na terra, que jurou a dar aos seus antepassados, Abraão, Isaque e Jacó. Eita glória! Deus é maravilhoso, querido. Deus, Ele quer fazer algo sobrenatural nas nossas vidas. Deus, Ele quer fazer aquilo que você, aquilo que seu coração está pedindo, aquilo que a sua mente está mentalizando. Deus, Ele quer fazer nas nossas vidas o melhor. Creia que o melhor de Deus, se ainda não aconteceu nesse ano de 2026, mas vai acontecer. O melhor de Deus na sua vida. O ano não acabou, estamos aqui, passamos da metade do ano. Já estamos hoje, dia 2 de agosto de 2026. Já passamos da metade do ano. Mas Deus, Ele tem promessa para nossas vidas. Deus, Ele tem promessa para mim e para você. E as promessas de Deus irão se cumprir em nossas vidas. Queira o inimigo ou não. Sabe por quê? Porque nós somos povo escolhidos de Deus. Povo que temos promessas para ser cumprida. Eu tenho colocado diante de Deus os meus desejos, minhas vontades, meus sonhos, meus objetivos, minhas metas. Eu comecei o ano fazendo metas. Eu escrevi no meu caderno lá, metas. Quero cumprir essas metas para esse ano de 2026. Algumas já cumpri. Já foram cumpridas. Tem mais ainda para ser cumprida. Mas Deus está nas mãos de Deus, querido. Você coloca nas mãos de Deus aquilo que você não pode resolver, aquilo que você não pode alcançar. Fale com Deus, fale com seu Pai. Você tem inteira liberdade para falar com Ele. Você tem inteira liberdade para dizer: Deus, eu estou aqui, eu preciso de Ti, eu preciso da Tua ajuda, me ajuda, eu necessito da Tua ajuda. Fala comigo, Espírito Santo, fala comigo, manifesta em mim o teu querer, tua vontade. Eu necessito da tua ajuda. Deus é o Deus que nos ajuda, querido. Deus é o Deus que faz acontecer aonde o homem não pode fazer. O homem não tem nada para nos oferecer, mas eu conheço um Deus que tem tudo para nos oferecer, para nos dar o que nós precisamos, o que nós necessitamos, que é a vida, é a paz, a alegria em nossos corações. Amém, meus queridos irmãos? Eu quero fazer agora uma oração, finalizando a minha parte aqui, com essa mensagem que Deus colocou no meu coração, para que você escolha a vida, para que viva bem você e sua família, seus filhos, ao lado da sua mesa. Lá em Salmo 128 fala, você pode ler lá, Salmo 128, marque bem Salmo 128, fala sobre a família, ao lado da mesa. Deus é poderoso, querido, chame Ele para sentar do seu lado, quando você estiver na sua mesa. Fale para o Espírito Santo sentar na sua mesa com você, deitar com você, na sua cama, morar com você dentro do seu lar. Deus, Ele está aí, é só você chamar que Ele aparece, que Ele vem, que Ele faz milagre, que Ele faz acontecer. Pai, em nome de Jesus, nós queremos agora, meu Deus, invocar o Teu nome, clamar a Ti, ó Deus, levantar um clamor por esta cidade, por cada bairro, por cada rua desta cidade, chamada Sanharó. Cidade essa que o Senhor escolheu um povo, meu Deus, carente, carente da Tua palavra, carente do Teu amor, um povo que necessita, meu Deus, de amor, o amor do Senhor, como diz Tua palavra, que o Senhor nos amou primeiro. O Senhor é o Deus de amor, o Senhor é o Deus que nos dá vida, vida com abundância. Nós necessitamos, ó Deus, da Tua presença na vida, meu Deus, deste povo, dos habitantes que habitam nesta cidade. Nós oramos, ó Pai, por cada rua, por cada bairro, por esta cidade, pela juventude dessa cidade, onde o Senhor possa fazer milagre acontecer na vida de cada um, trazendo o Teu povo de volta ao Teu templo, aos templos do Senhor, às igrejas. Pai, em nome de Jesus, onde tiver um desviado agora, onde tiver, meu Deus, um filho, uma filha, meu Deus, que precisa de ajuda, que o Senhor possa tocar no coração, na mente, trazê-la de volta, Pai, para os Teus braços, em nome de Jesus. Nós vamos tocar um louvor agora, meu querido, que vai falar exatamente o que Deus falou nessa mensagem. O nome do louvor é Nas Mãos de Deus. Aí, Bruno, coloca aí com Damares, louvor lindo, Nas Mãos de Deus. Nós estamos nas mãos de Deus, queira você ou não, nós estamos nas mãos de Deus, porque nós somos totalmente dependentes de Deus, querido, do Deus Todo-Poderoso, não de um Deus qualquer, não dos deuses, como falou a garota, de um Deus. Só existe um Deus. Para você aí que não entende, existem vários deuses, mas eu só conheço um Deus, Criador de todo o universo, Pai do meu Senhor e Salvador Jesus Cristo, o Deus que nos dá vida e vida com abundância. E você fique com essa palavra e com esse louvor aí, para a glória e poder do nome de Jesus.

Agradecemos pela sua audiência e o convidamos a nos ouvir no próximo domingo, neste mesmo horário e nesta mesma emissora. E lembre-se, nem só de pão viverá o homem, mas de toda a palavra que procede da boca de Deus. Tenha um bom dia com Deus.

Alexandre e Lucas Alexandre, pelo aniversário de Baruque Cordeiro. Hoje, a Igreja nos convida a rezarmos e a refletirmos como Deus saciemos, e assim como Deus saciemos na compaixão, partilhando com o próximo o que Ele mesmo nos põe nas mãos. Ele é quem mais é suficiente para nós. Ele nos sacia por inteiro e assim toda a família humana, de pé e com muita alegria, recebamos a equipe celebrativa. A missa vai ser.

0: Tu,
1: amém,
0: que o Senhor esteja convosco.
1: Ele está entre nós.
0: A presença do Senhor, minhas irmãs, meus irmãos, estando de silêncio, recordamos agora as nossas faltas cometidas ao longo dessa semana. E aqui chegamos para celebrarmos, menos indignamente, esta educação da Eucaristia. Por isso, façamos nosso exame de consciência. E juntos confessemos nossos pecados. Confesso a Deus Todo-Poderoso
1: e a vós, irmãos e irmãs, que peguei muitas vezes
0: com pensamentos e palavras, atos e omissões,
1: minha culpa, minha culpa e minha culpa. Peço a Virgem Maria, aos nossos santos
0: e a vós, irmãos e irmãs, eu eis por mim a Deus, nosso Senhor. Deus, rico em misericórdia, tenha compaixão de nós. Perdoe os nossos pecados. Nos conduza à vida eterna.
1: Amém.
0: Senhor, tenha piedade de nós.
1: Senhor, tenha piedade de nós.
0: Cristo, tenha piedade de nós.
1: Cristo, tenha piedade de nós.
0: Senhor, tenha piedade de nós.
1: Senhor, tenha piedade de nós.
0: Cantemos com alegria o hino de louvor.

Senhor, os nossos fiéis, e cumprai com vossa inesgotável bondade aqueles que vos imploram e se gloriam de vos ter como Criador e Guia. Esta orando para eles a vossa criação e conservando-a renovada por nosso Senhor Jesus Cristo, vosso

0: Leitura do livro do profeta Isaías. Assim diz o Senhor: Ó vós todos que estáis sede, vinde as águas. Vós que não tendes dinheiro, abraçai-vos. Vinde e comei. Vinde e comprar sem dinheiro. Tomar vinho e leite sem nenhuma paga. Por que gastar dinheiro com outra coisa que não o pão? Desperdiçar o salário senão com satisfação completa. Ouvi-me com atenção e alimentai-vos bem, para deleite e revigoramento do vosso corpo. Inclinai vosso ouvido e vinde a mim. Ouvi e terei vida. Farei convosco um pacto eterno. Manterei fielmente as graças concedidas a Davi. Palavra do Senhor.
1: Graças a Deus.

0: Leitura da Carta de São Paulo aos Romanos. Irmãos, quem nos separará do amor de Cristo? Tribulação, angústia, perseguição, fome, nudez, perigo, espada. Em tudo isso, somos mais que vencedores, graças àquele que nos amou. Tenho a certeza de que nem a morte, nem a vida, nem os anjos, nem os poderes celestiais, nem o presente, nem o futuro, nem as forças cósmicas, nem a altura, nem a profundeza, nem outra criatura qualquer, será capaz de nos separar do amor de Deus por nós, manifestado em Cristo Jesus, nosso Senhor. Palavra do Senhor.
1: Graças a Deus.

Naquele tempo, quando soube da morte de João Batista, Jesus partiu e foi de barco para um lugar deserto e afastado. Mas quando as multidões souberam disso, saíram das cidades e o seguiram a pé. Ao sair do barco, Jesus viu uma grande multidão. Encheu-se de compaixão por eles e curou os que estavam doentes. Ao entardecer, os discípulos aproximaram-se de Jesus e disseram: "Este lugar é deserto e a hora já está adiantada. Despede as multidões para que possam ir aos povoados comprar comida." Jesus, porém, lhes disse: "Eles não precisam ir embora. Dá-lhes vós mesmos de comer." Os discípulos responderam: "Só temos aqui 5 pães e 2 peixes. Jesus disse: "Trazei-os aqui." Jesus mandou que as multidões se sentassem na grama. Então pegou os 5 pães e os 2 peixes, ergueu os olhos para o céu e pronunciou a bênção. Em seguida, partiu os pães e os deu aos discípulos. Os discípulos os distribuíram às multidões. Todos comeram e ficaram satisfeitos. E dos pedaços que sobraram, recolheram ainda 12 cestos cheios. E os que haviam comido eram mais ou menos 5.000 homens.

Quando hoje rezamos por todos aqueles que no coração de Jesus é o amor, o que brota a sua vocação, e que todos imploram aquilo que do coração emana, mansidão e humildade. Nós lembramos dos sacerdotes, dos presbíteros da igreja. E a todos, então, minhas irmãs e meus irmãos que nos acompanham pela rádio, pelo YouTube da paróquia, eu desejo, nesse primeiro domingo vocacional, que realmente agradeçamos juntos e unidos, possamos agradecer ao Dom da Vida, e que o Dom da Vida seja realmente respeitado. É o que desejo a todos. Minhas irmãs, meus irmãos, pedindo a luz do Espírito Santo, faz um pouquinho sua cabeça, nesse momento de acalmar o nosso coração, para viver bem essa vocação, o dom da vida. Nós descer de divina luz,

Que não nos falte o amor de Jesus. Que não nos falte, como vimos na primeira leitura do profeta Isaías, desperdiçar o salário senão com satisfação completa. Por que gastar dinheiro com outra coisa que não toma? E nós sabemos muito bem quando falta até o pão na casa dos mais simples, a miséria entrou dentro dessa casa. Porque o pão é o alimento mais simples. E quando nós encontramos alguém dizer, não tenho nem para o pão, esse precisa. E quando a gente vê a mão estendida, dizendo, me ajude, não tenho nem para o pão, nós precisamos lançar um olhar e viver a experiência de que quando desperdiçamos e não temos nem atenção a respeito do que desperdiçamos, o desperdício, o estragar, como nós ouvimos, né? As pessoas mais simples. Então, estragar a comida. O nosso país é riquíssimo em relação ao alimento, porque há quem passe fome. Porque o alimento não é partilhado. Por que há fome? Porque nós não partilhamos. E o que não devemos faltar no dia a dia, sabendo que nada pode nos separar do amor de Deus, que vem com fartura, nem tribulação, angústia, perseguição, fome e todo tipo de fome, nudez, perigo e espada. Em tudo isso somos mais que vencedores. Nada nos separará, diz São Paulo, a comunidade dos homens. Graças àquele que nos amou. E por causa de tanto amor, a sensibilidade de Jesus, que se retira depois de ouvir a notícia da morte.

0: João Batista, no deserto. Tem gente que diz assim, quando tem uma espiritualidade, eu falo de espiritualidade, aí diz assim, padre, reze por mim que eu estou num deserto tão triste, não estou sentindo nada. Eu replico e digo logo, eis o momento mais bonito da sua vida. Aproveite esse momento de deserto. Mas eu não escuto mais Deus. A sua sensibilidade diz, não escuto Deus falar mais comigo. Ele se escondeu. Jesus, tenho certeza que ficou comovido em saber da morte de João. E foi uma morte triste. Diante de atos de infidelidade, Herodíades pede a cabeça de João Batista. Uma realidade sanguinária. Ele é apresentado em Bacanal, em uma festa, a cabeça de João Batista numa bandeja. Que crueldade! Um profeta. Entre os nascidos de mulher, disse Jesus, não havia outro. E por denunciar, dizer a verdade, por amor, esse amor que nunca lhe faltou, lhe tirar a vida. Então Jesus, convido, vai para o deserto. E é no deserto que nós precisamos aprender a rezar. É no deserto que está a flor da pele as nossas sensibilidades. E é ali onde nós encontramos Deus, no silêncio, mais interior do nosso coração. Quando soube da morte de João Batista, Jesus partiu e foi de barco para um lugar deserto e afastado. Com certeza, para rezar, para perguntar o que depois daquele momento, na vida de João, com seus discípulos, iria fazer, como deveria fazer, pedia discernimento. Então, depois disso, vendo as multidões que souberam que Jesus estava ali, porque já era muito conhecido, multidões seguiam Jesus, famintas de toque, de olhar, de atenção, com fome e sede de justiça. Os bem-aventurados, os pobres, ao sair do barco, Jesus viu essa multidão. Encheu-se de compaixão por eles e curou os que estavam doentes. Continuou a missão. Fazer a vontade do Pai. Atender, curar, tocar, dar atenção. Ao entardecer, pronto. Jesus não ia fazer mais nada. E os discípulos preocupados, ao entardecer, os discípulos se aproximaram dele e disseram, este lugar é deserto e a hora já está adiantada. Despede as multidões, o Senhor já trabalhou muito, o Senhor está cansado para que elas possam ir aos povoados para comida. Jesus, porém, lhes disse, eles não precisam ir embora. Dá-lhes vós mesmo de comer. Jesus desafiou os discípulos. Jesus continua nos desafiando. Todas as vezes que pensamos que a fome, a nudez, o perigo, a espada, as perseguições na vida dos irmãos e nossa vida vai nos estragar e nos tirar o sossego, vai nos dar crises e vamos perder a vida. Não podemos cuidar, atender os outros. Ele não precisa ir embora. O discípulo respondeu: só temos aqui 5 pães e 2 peixes. E agora? Como dar de comer a tanta gente? Jesus não vai explorar a realidade da quantidade, mas disse: trazei-nos aqui os 5 pães e os 2 peixes. Traga tudo. Vejam nessa multidão aqueles que são capazes de dar tudo que têm. Jesus não precisa, Deus não quer migalhas. Deus quer tudo de nós. Quando nós damos migalhas a Deus, nós sabemos o que acontece. Quando nós oferecemos migalhas a Deus, declaramos que não acreditamos na providência divina, na providência de Deus. Porque vivemos de migalhas, de atenção, de fala, de cuidados, esquecemos que Deus transborda o seu amor para nos dar tudo, é transbordante a sua misericórdia. E às vezes nos sacrificamos de dizer: aqui um pouquinho que eu tenho, a migalha. Deus não quer migalha de ninguém. Traga tudo. Trazemos aqui os 5 pães e os 2 peixes. É a totalidade. Número 5 mais 2, 7. Número 18. Assim como foram as 7 parábolas. Para dizer: a busca da perfeição é entrega de tudo que temos e que somos. Jesus mandou que as multidões se sentassem na grama. Então pegou os 5 pães, veja a celebração. Ficaram todos diante do pastor. Aqui no Salmo 23. Em seguida, ergueu os olhos para o céu e pronunciou a bênção. Jesus mandou que as multidões se sentassem na grama, as pastagens verdes do pastor cuida. O Senhor é meu pastor e nada me faltará. Em seguida partiu os pães e os deu aos discípulos. Os discípulos os distribuíram às multidões. Todos comeram e ficaram satisfeitos. E dos pedaços que sobraram, recolheram ainda 12 cestos. As 12 tribos de Israel, a comunidade que partilha, a comunidade que aprende a partilhar, porque não entrega migalhas, entrega tudo que tem. Tudo. Não fica guardando como antigamente debaixo do colchão. Esse aqui é para minha segurança. Isso aqui é para a minha saúde. Não é mal ficar assegurado de coisas, mas sem o amor de Deus, sem a administração do amor de Deus na vida, nada fica. Tudo passa. É tão claro. Isso não é demagogia ou comentário demagogo, não, porque como dizia minha mãe, dinheiro não fala. Dinheiro não fala. Mas como administramos? Sim, nós precisamos ficar atentos às pequenas e grandes coisas. Quem é fiel nas pequenas coisas vai ser fiel nas grandes. Quem é fiel nas pequenas coisas vai ser fiel nas grandes. E os que haviam comido eram mais ou menos 5.000 homens, sem contar as mulheres e as crianças. A realidade do Evangelho de São Mateus, que fala exatamente dessa inclusão das mulheres e crianças, que eram seres inúteis para a vida da religião e da política eram apenas, não eram nem números, não eram contadas, não eram inseridas na vida da comunidade. Não existe comunidade viva, missionária e discípula que ainda não aprendeu a dar tudo que tem. E não é quantidade. Qualidade, sim. Mas participação e parte. Quantidade e qualidade lembra muito empresa. E tem gente que trata filhos, esposa, esposo, namorado, namorada. Uma vida de trabalho. Tem o que para me oferecer? Migalhas? A quantidade. A qualidade tem que ser por amor, doação total. Nossa Senhora nos ajude, porque ela, a mulher, ia ser aqui, daquela que deu tudo que tinha para fazer a vontade de Deus. Nos ajude a compreender essa dinâmica, essa metodologia, essa forma mágica, mas clara, do amor partilha apresentado por Jesus na partilha dos 5 pães e 2 peixes que se multiplicaram. Louvado seja nosso Senhor Jesus Cristo. Estando em silêncio, guarda a palavra no seu coração. Creio em Deus Pai, Todo-Poderoso, Criador do céu e da terra, em Jesus Cristo, o Filho nosso Senhor, que foi concebido pelo poder do Espírito Santo, nasceu da Virgem Maria, padeceu sob Pôncio Pilatos, foi crucificado, morto e sepultado, desceu a mansão dos mortos, ressuscitou ao terceiro dia, subiu aos céus, está sentado à direita de Deus Pai, Todo-Poderoso, de onde ele vinha julgar os vivos e os mortos. Creio no Espírito Santo, na comunhão dos santos, na ressurreição da carne. Irmãs e irmãos, com toda confiança, supliquemos ao Senhor nossas preces e digamos, mostrai ao Senhor o vosso amor todos.
1: Mostrai-nos, Senhor, o vosso amor.
2: Pela Santa Igreja de Deus, para que seja um sinal vivo da generosidade e da compaixão que brotam do coração de Cristo e alimente a humanidade com a palavra da vida, rezemos ao Senhor.
0: Mostrai-nos, Senhor, o vosso amor.
2: Pelos pobres e famintos das nossas sociedades, para que as ações de grupos, pessoas e organizações em favor da erradicação da fome tenham as luzes do Espírito Santo. Rezemos ao Senhor.
0: Mostrai-nos, Senhor, o vosso amor.
2: Pelas vocações, para que tantos serviços no seio da Igreja e do mundo, para que o Senhor da misericórdia, o Senhor das mestres, inspire nos mais jovens os serviços aos ministérios e à vida religiosa consagrada, rezemos ao Senhor.
0: Mostrai-nos, Senhor, o vosso amor.
2: Pelos católicos, para que ponham no centro da vida a celebração da Eucaristia, que aprofunda as relações humanas e dispõe ao encontro com Deus e com os irmãos, rezemos ao Senhor.
0: Mostrai-nos, Senhor, o vosso amor. Estas são as preces que, com toda confiança, colocamos diante de vosso coração, por Cristo nosso Senhor.
1: Amém.
0: Peçamos a nossa vida diante do altar do Senhor.
1: Amém.

0: Rezemos, irmãs e irmãos, para que o meu e vosso sacrifício seja aceito por Deus Pai Todo-Poderoso.
1: Receba, Senhor, o culto das mãos desse sacrifício, para a glória do seu nome, para o nosso bem e todas as suas
0: mãos. Nós os pedimos, Senhor, de bondade, santificai os dons e aceitando a oblação do sacrifício espiritual, fazei de nós mesmos uma eterna oferenda para vós. Por Cristo nosso Senhor.
1: Amém.
0: O Senhor esteja convosco.
1: E está no meio de nós.
0: Orações ao alto.
1: Nosso coração está em Deus.
0: Demos graças ao Senhor nosso Deus.
1: É nosso dever e nossa salvação.
0: É justo e nos faz todos ser mais santos. Louvar a vós, ó Pai, no mundo inteiro. De dia e de noite agradecer com Cristo, vosso Filho, nosso irmão. É Ele o sacerdote verdadeiro, que sempre se oferece por nós todos, mandando que se faça a mesma coisa que fez naquela ceia derradeira. Por isso aqui estamos reunidos, louvando e agradecendo com alegria, juntando nossa voz à voz dos anjos e dos santos todos, para dizer: Santo, Santo, Santo,
1: Senhor Deus do Universo,
0: o céu e a terra, proclama a vossa glória,
1: Hosana nas alturas.
0: Bendito que ele vem em nome do Senhor,
1: Hosana nas alturas.
0: Ó Pai, vós que sempre quisestes ficar muito perto de nós, vivendo conosco no Cristo, falando conosco por ele, mandai o vosso Espírito Santo, a fim de que as nossas ofertas se mudem no corpo e no sangue de nosso Senhor Jesus Cristo.
1: Mandai o vosso Espírito Santo.
0: Na noite em que ia ser entregue, ceando com seus apóstolos, Jesus tomou o pão em suas mãos, olhou para o céu e vos deu graças. Partiu o pão e o entregou a seus discípulos, dizendo: Tomai todos e comei, isto é o meu corpo, que será entregue por vós.

Do mesmo modo, no fim da ceia, tomou o cálice em suas mãos, deu-vos graças novamente, e entregou ao seu discípulo, dizendo: tomai, tomos e bebei, este é o cálice do meu sangue, o sangue da nova e eterna aliança, que será derramado em vós e por todos, para a remissão dos pecados. Fazei isto em memória de mim.

0: Deus, ó Pai, neste momento, a paixão de Jesus nosso Senhor, sua ressurreição e ascensão, nós queremos a vós oferecer este pão que alimenta e que dá vida, este vinho que nos salva e dá coragem.
1: Receber, ó Senhor, a nossa fé.
0: E quando recebermos pão e vinho, corpo e sangue dele oferecidos. O Espírito nos una num só corpo, para sermos um só povo em seu amor.
1: Espírito nos una num só corpo.
0: Protegei vossa igreja que caminha nas estradas do mundo rumo ao céu, cada dia renovando a esperança de chegarmos junto a vós, na vossa paz.
1: Caminhamos na estrada de Jesus.
0: Dai ao vosso servo, o Papa Léo, ser bem firme na fé, caridade, e a José, que é bispo desta igreja, muita luz para guiar o vosso povo.
1: Lembrai-vos, ó Pai, da nossa igreja.
0: Esperamos entrar na vida eterna com Maria, Mãe de Deus e da igreja. Os apóstolos e todos os que na vida souberam amar Cristo e seus irmãos.
1: Esperamos entrar na vida eterna.
0: Abri as portas da misericórdia aos que chamastes para outra vida. Os aqueles que foram mencionados no início desta Santa Eucaristia. Acolhei junto a vós na bem felizes, o reino que para todos preparaste.
1: A todos daí-nos que não se abate.
0: E a todos nós aqui reunidos, que somos muito santos e pecadores, dai-nos a graça de participar do vosso reino, que também é nosso. Por Cristo, com Cristo, em Cristo, a vós, Deus Pai Todo-Poderoso, na unidade do Espírito Santo, toda honra e toda glória, por todos os séculos.

0: Espírito Santo, orem mais e por nós. Elevemos nossas mãos ao Pai. Rezemos juntos a oração que o próprio Jesus nos ensinou. Pai nosso
1: que estás no céu, santificado seja o vosso nome. Venha a nós o vosso reino. Seja feita a vossa vontade, assim na terra como nos céus. O pão nosso de cada dia nos dai-nos. Perdoai as nossas ofensas, assim como nós perdoamos a quem te tem pedido. E não nos deixeis cair em tentação, mas livrai-nos do mal.
0: Livrai-nos de todos os males, ó Pai, dai-nos hoje a vossa paz. Ajudados pela vossa misericórdia, sejamos sempre livres do pecado, protegidos de todos os perigos. Enquanto aguardamos a feliz esperança e a vinda do nosso Salvador, Jesus Cristo. Senhor Jesus Cristo, disseste aos vossos apóstolos, eu vos deixo a paz, vos dou a minha paz. Olheis os nossos pecados, mas a fé que anima a vossa igreja. Dá-lhe segundo vosso desejo a paz e a unidade. Vós que sois Deus com o Pai e Espírito Santo.
1: Amém.
0: A paz do Senhor esteja sempre convosco.
1: O amor de Cristo e o Espírito Santo.

0: Eu sou o pão da vida, diz o Senhor. Quem vê a mim não terá mais fome, e quem crê em mim nunca mais terá sede. Ei, Jesus, Cordeiro de Deus, que tira o pecado do mundo.
1: Senhor, eu sou o Senhor, que tem que ser para que se a palavra.

Sentemos constante atentos, minhas irmãs e irmãos, às 10 horas dessa manhã, nós queremos agradecer pelo dom e missão, vida e missão, 180 anos já de diocese. Às 10 horas, a cada 108 anos, nós queremos agradecer pelo dom, vida e missão de nossa linda diocese, mais centenário. Então, às 10 horas, o bispo, os padres, porque Deus é representante também da nossa comunidade paroquial, serão presentes. E depois, às 5 horas da tarde, horário de missa, aqui, mais 61 crianças receberão pela primeira vez Jesus na Eucaristia, primeira comunhão. Então, encerrado esse ciclo, o primeiro Eucaristia dessas crianças, nós já abrimos as inscrições para a catequese, primeira Eucaristia. Esse ano ainda só receberemos crianças com 9 anos incompletos, mais de 9 anos, certo? Nós voltaremos à catequese, primeira Eucaristia. Depois, quando formularmos grupo de catequese, catequistas, voltaremos à catequese de iniciação, pré-catequese e também primeira Eucaristia, que são com crianças de 5, 6 anos, 7, 8, 9, 10, mais primeira Eucaristia. Então, só crianças com 9 anos incompletos devem se inscrever já a partir de amanhã na Secretaria Paroquial. Bom, e aí estão abertas também as inscrições para novos coroinhas, meninos e meninas. A IPAC já tem tanto, não é? Mas tem mais, eu acho que quase 100 ou mais 100, que tem pessoal da comunidade rural. O longo parece ser 30, aqui quase 60. E assim vai. Depois, mas por que mais? Porque são essas fases que a igreja precisa acompanhar. E se a gente tem a graça de Deus, o pessoal coordena e acompanha, e com os seus pais, dizendo sim também, trazendo as crianças para se tornarem coroinhas na paróquia. Bom, então participemos. E abertas as inscrições para a infância missionária. Já são crianças que já fizeram a primeira comunhão também. A partir de 9, 10 anos, entrar na infância missionária. Já tem um pequeno grupo aqui, são uns 10. Em Mulungu tem mais de 20 da infância missionária. Então nós temos 2 grupos da infância missionária na paróquia. Então reativamos a infância missionária na paróquia do Sagrado Coração de Jesus. Graças a Deus.

e um dom, né, que é a partilhagem dos irmãos e irmãs na catequese. Então, é isso. Então, participemos, é aqui, participemos com alegria amanhã, às 15h, no Salão Paroquial, reunião com o apostolado da oração. Quinta-feira, a adoração ao Santíssimo Sacramento é aqui na matriz também, às 15h. Graças a Deus, o nosso apostolado tem tomado essa forma de organização com a sua coordenação. Muito feliz por isso. A organização do apostolado da oração em nossa paróquia. Bom, fiquemos todos em pé para receber a bênção do Senhor. E 108 anos da nossa diocese, hoje em dia de comemorar e agradecer pelo dom da vida de todos os padres da diocese e do mundo inteiro. Rezemos uma Ave Maria por todos os irmãos. Ave Maria, cheia de graça, o Senhor é convosco. Bendita sois vós entre as mulheres. Bendito é o fruto do vosso ventre, Jesus. Santa Maria, Mãe de Deus, rogai por nós, pecadores, agora e na hora de nossa morte. Amém. Amém. Que não nos falte, que não me falte, pedir a graça de receber os dons, as virtudes, o coração de Jesus, mansidão e humildade, todos os dias na missão sacerdotal.

Senhor esteja sempre convosco. E de paz, o Senhor vos acompanhe. Saudai-vos com um abraço da paz.

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6: Oi, gente, chegamos com mais um Domingão Total. Alegria, alegria, gente. Como é que tá por aí? Tudo bom? A partir de agora tem muita alegria no seu rádio, onde você estiver. Ó, um beijo pra você, hein? Aumenta aí o som que o nosso Domingão Total já está no ar, levando muita alegria pra você, onde você estiver. Então vamos começar o programa de hoje, levando pra você muita alegria, muita música. E é claro, aqui você ouve e curte o seu som. Aumenta o som que o Domingão Total tá no ar.
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2: Alguém apaixonado aqui em Cuiabá hoje? Alguém sofrendo de amor? Você que veio pra cá tentando esquecer aquela pessoa e ainda não conseguiu. Vou dar um conselho de amigo. Se fosse eu ligava pra essa pessoa agora, essa hora. Ligava, deixa de orgulho besta. Ligava e falava assim: amor, tô morrendo de saudade de você. Não é porque eu tô no show do Cristiano Araújo não, mas se você quiser a gente casa, a gente namora. Se nada der certo, a gente só beija na boca, gostoso mesmo, vira só um beijo. Mas fica comigo, eu aceito ser apenas seu caso definido.

0: Domingão Total. Isso é Domingão Total, alegria, alegria. A gente sempre tá aqui com você, não sai daí, a gente volta já.
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0: Voltamos com o nosso Domingão Total. Aumenta aí o som, porque a primeira desse bloco tá chegando.
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1: Isso é Domingão Total, uma sequência melhor do que a outra. A gente volta já, não sai daí não.
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0: uma sequência melhor do que a outra. A gente volta já, não sai daí não.
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3: 9:56.
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0: na hora do intervalo, mas é super rápido. É, aqui a gente gosta de ouvir mais música. Então fique por aí porque eu já volto trazendo mais sucesso. Até já.
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0: Oi, eu falei que era rapidinho, já estamos de volta e agora tem mais sucesso na melhor programação do seu rádio. Escuta essa aí.

0: na hora do intervalo, mas é sempre muito rápido. É o tempo de você tomar uma aguinha, um cafezinho, e a gente já volta com muito mais música e na melhor programação, é claro, né? Não saia daí, eu já volto. 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
0: Muito bem, já estamos de volta aqui na sua rádio com a melhor programação. Foi um intervalo super rápido e já trazemos mais sucessos para você.

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0: os intervalos são sempre muito rápidos, então não saia daí, é rapidinho e a gente volta com muito mais música. Até já!
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0: Deu tempo de tomar aquela aguinha? Muito bem, já estamos de volta com a nossa programação e eu sei que você vai adorar mais essa parte, com grandes sucessos aqui na sua rádio.

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0: e os intervalos são sempre muito rápidos, então não saia daí, é rapidinho e a gente volta com muito mais música. Até já!
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2: 10h51.
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0: Oi, eu falei que era rapidinho, já estamos de volta e agora tem mais sucesso na melhor programação do seu rádio. Escuta essa aí.
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1: Na hora do intervalo, mas é super rápido. É, aqui a gente gosta de ouvir mais música. Então fique por aí porque eu já volto trazendo mais sucesso. Até já.
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2: Deu tempo de tomar aquela aguinha. Muito bem, já estamos de volta com a nossa programação e eu sei que você vai adorar mais essa parte com grandes sucessos aqui na sua rádio.

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2: Tá na hora do intervalo, mas é super rápido. É, aqui a gente gosta de ouvir mais música. Então fique por aí porque eu já volto trazendo mais sucesso. Até já.
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3: 11 e 15.
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2: Ah, você sabe que eu não minto pra você, né? Eu falei que seria um intervalo rapidinho pra você não perder tempo. Combinado? Já voltamos com a melhor programação.

0: Aqui os intervalos são sempre muito rápidos, então não saia daí, é rapidinho e a gente volta com muito mais música. Até já!
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0: Muito bem, já estamos de volta aqui na sua rádio com a melhor programação. Foi um intervalo super rápido e já trazemos mais sucessos para você.

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0: eu não gosto de despedidas, mas não tem outro jeito, né? O começo é gostoso, mas o final é realmente, dá uma peninha, né? Vamos fazer o seguinte, muito obrigado pela companhia, pela audiência, pelo carinho e pelas energias boas. Até a próxima vez, tchau! 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
3: 11:43.
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1: E voltamos com tudo ao nosso Estação do Forró. Aumente o volume. Estamos de volta com o Estação do Forró.

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2: E assim, meus queridos amigos e amigas forrozeiros, chegamos ao fim de mais uma jornada cheia de música, emoção e muita animação aqui na Estação do Forró. Até o próximo fim de semana!
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5: Meio dia e 30.

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0: 8 e 11.
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